0: onde quero, depois tens que estar aí agarrado a um carro, está cada aí.
1: Ai, ai, ai.
0: Deixo.
1: Mira,
0: deixo,
1: tu viches, quando tu viches um parelho, aí pouco?
0: Hai muitos anos, já.
1: Já.
0: Sim, hai muitos anos.
1: Eres viúva, Mari Carmen?
0: Não. Bueno, eu sou viúva, pero já não vivi, já estava divorciada, eh?
1: Vale, vale.
0: Não, eu não sou, eu estava divorciada, já fazia anos que me divorciara.
1: Quando ele morreu?
0: Sí,
1: claro, não, por isso te perguntava, quando diz eu tuve em parelha, pensei que falavas do teu homem, ou seja, quero dizer, depois dessa relação marital, no, tu veches uma parelha.
0: E depois eu tuve uma parelha, mas tuve uma parelha, pero morreu também.
1: Bueno.
0: Enfermou e morreu.
1: E desde aquela está soliña?
0: ¿Qué?
1: ¿Y desde aquella hasta soliña?
0: Sí,
1: bueno,
0: sí,
1: soliña,
0: sí,
1: quiero decir. Soliña no, porque tes amigas, claro. Pero, sí.
0: Sí, pero no, no.
1: Pero estás, no. Estás bien.
0: Eu estou muy bien.
1: Pues, filla, nada mejor que eso. O problema es cuando a soledade non é escollida. Pero si estás a gusto...
0: Eu, gracias a Dios, non estou sola, que teño os meus fillos, os meus netos.
1: ¡Hombre! Estou... Eso é o mellor da vida.
0: Eu estou acompañado.
1: Di que sí, sí, Mari Carmen. Sí,
0: sí. Bueno.
1: Mira, temos en marcha o noso concurso da Taciña da Radio Galega, que vamos a decir a Juanma, Dios mío, Juanma, Juanra, que che poña o un anaquiño, vale? Ti escoita. Sí. A ver.
0: Eu non oigo nada.
1: Xa está contratada para os coros da Panorama, pero que necesitamos, Mari Carmen. A ver, coita, coita aí. Que será isto?
0: Agixereo, algo así,
1: ¿no? ¡Claro! Sigeré, esa, xa está. Ala, directamente vamos a poñer este título para o concurso da taza. Parece, che, Mari Carmen?
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1: Bueno, moitas gracias por chamar, bonita, que sempre é moi agradable falar contigo.
0: Guapa.
1: Veña, te lo guiño un biquiño, chao, chao.
0: Chao.
2: Me ha abandonado.
1: Esta canción tan bonita. Recordamos esas líneas para que nos chamedes 981-540-956, 981-540-966. Se nos queredes mandar unha mensaxe ou participar no concurso que encanta aí, 687-967-147. E atención, porque claro, eu vexo este nome aquí na pizarra e xa me palpita a patata. Fito, CTV, que tal? Boa noite, querido. Ah, non, temos un mensaxe? 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Hola, querida.
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1: 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Das mulleres non se fala nunca. 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